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4: Muito bem, estamos de volta então com vocês, com Diante do Altar. Logo depois desse intervalo, a gente volta com mais som abençoado, com mais alegria, com mais felicidade. Pra cima, gente. Você quer programa pra cima? Você quer ouvir programa bom? É sim, programa alegre. Não é aquele programa que você tá dormindo, mas aquele programa que você tá acordado, tá vibrante com a gente, com a alegria do Senhor, porque ela é a nossa força, tá bom? Vamos seguir então de mais canção, de mais música bonita pra você, na programação mais top do seu rádio. Se liga aí, recebe aí essa sequência maravilhosa de Deus pra sua vida. Aumenta o som!
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1: Que é isso? Que canção maravilhosa foi essa que você acabou de ouvir aqui na Melhor, hein? Canção bonita, você ouve aqui na Melhor, com a programação Diante do Altar, com seu irmão em Cristo, o pastor Giovanni Nunes. Você gostou dessa? Então fica por aí, que eu volto já já com mais de Deus pra você, com mais canção maravilhosa. Um rápido break, olhar a garganta, volto já já pra trazer muito mais alegria, felicidade, bênção de Deus aí, pra onde você estiver ouvindo, na sua casa, no seu trabalho, onde estiver na caminhada ouvindo a gente, fica por aí que eu volto já já, trazendo mais de Deus. Sai daí não, hein? Volto já já.
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1: Diante do Altar. Muito bem, estamos de volta com alegria em forma de programa. É o Diante do Altar. Eu não sei se é só eu, mas você tá sentindo a presença de Deus aí? Tá gostoso, né? Louvores bonitos, a gente fica abençoado, né? Olha, quero declarar sim, que o Senhor possa abençoar sua casa nesse dia, que você possa ser cheio da bênção aí no seu local de trabalho, onde você está ouvindo a gente, na caminhada, qualquer lugar que você esteja aí ouvindo a nossa programação. Muito obrigado pela audiência, que o Senhor te toque, que o Senhor te tome, que o Senhor abençoe você de uma forma poderosa através do nosso programa. É um prazer poder estar aqui tocando palavras, tocando louvores e abençoando a sua vida. Aumenta o volume, vem com a gente, porque a gente continua com mais de Deus. Aumenta o som e vem!
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A palavra de Deus diz no Salmo de número 86, versículo 11, diz assim pra gente: ensina-me, Senhor, o teu caminho, e andarei na tua verdade. Une o meu coração ao temor do teu nome. Meus amados, esse texto é um texto de uma humildade tão grandiosa e de uma adoração tão perfeita, que o salmista está se expressando dizendo: Senhor, ensina-me. Olha só o que ele diz, vou repetir aqui para você: ensina-me, Senhor, o teu caminho, e andarei na tua verdade. Une meu coração ao temor do teu nome. É uma palavra de alguém que quer ter na sua vida a verdade, a presença de Deus, e enxergar as coisas. Primeiro começa dizendo assim: ó, me ensina o seu caminho. É como se dissesse, como se fosse uma criança dizendo: Senhor, eu não sei andar sem você. Eu não sei andar sem o Senhor. E o seu caminho é mais perfeito do que o meu. Então me ensina. Que você possa hoje, nesse momento de gotas da palavra de Deus, pedir isso a Deus. Sabe, a gente trilha tantos caminhos, caminhos que nós acreditamos ser bons para nossa vida, para nossa família, ser bom para o nosso coração. E às vezes acabamos nos machucando tanto, porque caminhos que nós achamos. Agora, a humildade desse salmista de dizer: Senhor, ensina o teu caminho. Ensina o teu caminho, que eu quero andar na sua verdade. E aí a Bíblia diz assim: ó, conhecereis a verdade e ela vos libertará. Me ensina o seu caminho, porque eu quero conhecer a verdade. Me ensina o seu caminho, porque eu quero ser liberto, porque às vezes os meus caminhos me prendem, meus caminhos me tornam sujos, os meus caminhos me tornam pessoas horríveis. O seu caminho, você sabe que às vezes te afasta de Deus. Talvez você tenha andado em caminhos que tenham feito isso, te afastado de Deus. Caminhos que até aos seus olhos parece legal, parece bacana, parece divertido, mas são caminhos que têm entristecido o coração do Pai. Mas hoje você tem a oportunidade de, como esse salmista, colocar sua casa em ordem, ou melhor, colocar a sua vida no caminho certo. Para de fazer os seus caminhos, para de querer trilhar coisas que Deus não vai estar. Mas entre hoje pelo caminho do Senhor. Diga para ele: Senhor, me ensina com a tua palavra, com o teu amor, o teu caminho. Se eu vou andar na sua verdade. Une meu coração, olha o texto. Une meu coração ao teu nome, ao temor, ao respeito ao teu nome. Isso é uma coisa que a gente precisa ter todos os dias. O temor, o respeito ao nome do Senhor, saber que somos dele. E todas as vezes que nós, que dizemos que somos dele para todos e envergonhamos o nome dele em todos, uma vergonha para o Evangelho, uma vergonha para Deus. Então cuidado, cuidado com os caminhos que você anda, porque às vezes as pessoas estão olhando para você, esperando de você uma transformação, esperando de você alguma coisa, e você está andando no caminhos tortos, está fora da verdade. E o nome do Senhor talvez sendo envergonhado em você. Mas que hoje essa palavra possa pegar você pela mão. Você que está em caminhos desesperados, você que está vivendo uma vida errada, você que está vivendo uma vida... Peça a Deus hoje que coloque você na rota certa. E a rota de Deus é uma rota tão boa, que é a rota que te leva ao sucesso, a rota que te leva à conquista, a rota que te leva à alegria, a rota que te leva à verdade e à libertação. A rota que te leva ter prazer no coração de honrar e respeitar o nome do Senhor. E as pessoas vão olhar para você e verão você no caminho certo e dirão: eis lá que vai uma mulher de Deus e um homem temente ao Senhor. Que essa seja a sua verdade, que você viva todos os dias no caminho do Senhor e encontre paz. Que Deus abençoe seu Gotas da Palavra de Deus. Eu sou o pastor Giovanni Nunes. Até a próxima, graça e paz.

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0: tiveram as suas vidas mudadas. Eu olho pela tua vida e eu vejo que algumas pessoas que estão aqui nesse ambiente, antes não eram nada, mas quando a presença de Deus entrou em sua vida, algo de sobrenatural aconteceu.
1: Sim.
0: Não existe nada melhor, Samuel, do que a presença do Espírito Santo.

0: preocupar.
1: Sabe por quê?

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1: O homem pode fazer planos, mas o agir, o querer e o efetuar é de Deus, que é o Criador. Ele é quem cuida, ele é quem coloca as coisas no seu devido lugar.